0: Adriana, então você perdeu para uma instância em casa na costa do Peru.
1: Delta 722, Roger. En fait, devant vous, j'ai un rapport à confirmer calme à 360. Donc, ce rapport à 37, ça devrait être calme ou jusqu'à des semaines.